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0: com a gente agora, eu quero convidar Forró Anjo Azul.
1: E aí, gente?
0: Oi, gente!
1: Limão com mel!
0: Anjo Azul, essa faz parte da nossa história. Vamos cantar, Adman?
2: Vamos cantar.
0: Solta a voz.
2: Que honra, obrigada.

0: Natan e Murilo Ruf.
1: Bate palma pros meninos aí, vai.
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0: mas tô dá um gritão aí, ó!
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2: Valeu, Fagundes!
3: Quer

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1: Na terra dos músicos, dos sacerdotes e dos médicos também, às 12 horas e 8 minutos. Boa tarde.
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1: A partir de agora, estamos chegando no dial do seu rádio para lhe deixar bem informado com as notícias locais.

0: regionais, estadual e nacional. Por meio dessa frequência que é a 104,9 da Capivara FM, o Som das Águas, como também a Poço Dantas FM, que retransmite esse rádio jornalismo, que tem a produção e a apresentação de Geraldo Andrade. E a sonoplastia dele, Alex, hoje é o mar. Quarta-feira, o dia é 12, o mês é agosto, o ano é 2026. Hoje se comemora o Dia Nacional das Artes, Dia Internacional da Juventude, Dia Mundial do Elefante, Dia Nacional dos Direitos Humanos. Sol nesse momento em Uiraúna, na mínima de 21 graus Celsius, a máxima de 33. E vamos aos destaques da edição de hoje do programa O Uiraúna Bom.
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0: Equipe do Demutran do Uiraúna, juntamente com o 6º BPM de Trânsito de Cajazeiras, faz reunião para traçar o trânsito dessa cidade. Polícia Federal pede a Moraes decisão sobre o tipo de armas apreendidas de Bolsonaro. Justiça afasta juiz flagrado bebendo vinho e fumando durante sessão. E vamos aos destaques das eleições 2026. João Azevedo define os suplentes e confirma Chico Mendes e Roberto Franca na chapa ao Senado. Até que fim, Lídia Feliciano é anunciada como companheira de chapa de Lucas Ribeiro. Já o PDT, através do presidente nacional Lupe, estará na Paraíba para decidir ou candidatura própria ou adesão a Cícero Lucena, não mais apoiar Lucas Ribeiro. Mulher apontada como uma das mais perigosas do Rio Grande do Norte é presa na Paraíba. Essas e outras vocês ouvirão a partir de agora no meu, no seu, no nosso programa O Uiraúna Bom, que está só começando, recheado e apimentado de muitas informações a partir de agora no dial do seu rádio.
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2: Olá, meus amigos, eu sou Amazã e também estou aqui com meu amigo Geraldo Andrade, o repórter que tempera a notícia aqui na sua Capivara FM, neste programa maravilhoso O Uiraúna Bom. Vamos que vamos!
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0: Ele mesmo! Cá estamos nós agradecendo a Deus, que é nossa luz divina. Sem Deus não somos nada. Sem Deus não tem lugar nenhum. A nossa vanguarda de tudo, rapaz. Nos permitindo de estarmos aqui agora para realizar a antepenúltima edição da semana. Como o tempo é ligeiro! Boa tarde, Alex! Boa tarde a você que já está em casa, sentado à mesa, já se reunido com a família, se deliciando daquele bom paladar então, que é o almoço. Ou então aquele aperitivo então, que é tomando aquela aguinha, refrescando desse calor tremendo. Beba muita água e tamo muito bom.
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0: Sei que esteja com certeza saindo do seu trabalho agora, nos ouvindo, diante o receptor do seu carro, poderia ser diferente em trânsito, que é você que esteja em qualquer parte, nos ouvindo para aquela ferramenta indispensável no seu dia a dia de labuta, rapaz, indispensável na sua boa comunicação, ele, o celular. Você que esteja em qualquer parte do Brasil e do mundo nos ouvindo por aquela vanguarda do século XXI, rapaz. A poderosíssima ela. Internet.

0: A partir de agora, de forma prestimosa, grandiosa, agradecemos antecipadamente a audiência desse programa, que deixará você bem informada e bem atualizada de tudo, de forma prestimosa, grandiosa, graciosa, rapaz. O dono do mundo. Parece que alguém, quando é uma alta autoridade, está no pirâmide social, se reveste com a roupa não só de um rei, ou então querer colocar um reinado, mas ser verdadeiro dono do mundo. Ora, o dono do mundo é Deus. Quem fez o mundo foi Deus. Quem fez o homem foi Deus. Agora, infelizmente, tem alguém que quer imitar até Deus e quer passar por cima de Deus. Eu faço essa introdução filosófica, bíblica e real, que nos dias atuais aqui na Terra, quem tem um poder financeiro elevadíssimo, e que tem uma condição financeira bastada, quer passar por cima dos outros, querer atropelar até a lei. Mas preste atenção para essa informação estapafúria. Um juiz de direito é para dar um exemplo. A sociedade que é em dar sentença e julgar perante a lei feita pelos homens congressistas, que é para condenar o errado. Mas não ele ser realmente casa de ferreiro e espeto de pau. Já pensou uma coisa dessa? Pois um juiz flagrado, bebendo uísque e fumando, audiência. Pensou que tamanho absurdo, volto a repetir, que ele é um juiz, ele tem alta patente, é uma grandiosa, que está julgando quem está errado, quem passa por cima da lei, e ele mesmo sendo o exemplo tão negativo de estar contribuindo, incentivando. O livro Lemos Sales, investigado pelo Tribunal de Minas Gerais, após aparecer bebendo vinho e acendendo cigarro durante uma sessão virtual de julgamento. Bom isso, né? Tem boa condição. Mas mesmo que era online, você está errado, magistrado. Foi na segunda-feira. Já foi punido pelo tribunal por outro episódio relacionado ao consumo de álcool. É um inveterado dependente. Já ontem, o juiz foi afastado, mais do que correto, das suas funções, por determinação da Corregedoria Geral da Justiça e o Conselho Nacional de Justiça. Após a suspensão da sessão, o Tribunal de Justiça de Minas Gerais, que ele cometeu as irregularidades com álcool e o cigarro. Em 2020, quando era juiz da 4ª Vara Criminal de Belo Horizonte, o Milton foi ao prédio onde morava uma desembargadora para questionar porque ela havia lhe atribuído nota 98 e não 100 no processo de informação por merecimento cargo desembargador. E hoje você receberia nota 0. 00. É para se dar exemplo. Mas não querer ser o dono do mundo, porque eu sou juiz, então posso passar até por cima da lei e desobedecer a lei.
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0: Ele mesmo, a partir de agora, liberado 12 de Aliás, 12 horas e 19 minutos, melhor dizendo, você participa através do 999-87-3658, traz sua opinião. Você acredita que esse magistrado perderá a patente de juízo? Na sua opinião, ele é digno ainda de estar julgando ou condenar alguém diante do comportamento dessa natureza? Qual a sua opinião? Ligue pra cá. 999-87-3658, liberado. Problema aí na sua rua, no seu bairro, ligue pra cá. E a solução fica mais próxima. Claro, coisa tão errada, coloca a boca no trombone e prejudica a coletividade. E aqui ouvimos sempre os dois lados, tanto a denúncia como o denunciado, através do 999-87-3658. Pode mandar sua mensagem de texto, pode mandar o seu áudio, ou ligar diretamente via WhatsApp, ou também pela telefonia móvel.

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1: Ele mesmo, são 12 horas e 20 minutos, aguardando a sua participação através do 999-87-3658, rapaz. Pois é, rapaz, ele não é digno mais de estar numa magistratura, rapaz, porque tem comportamento indecente, vergonhoso. O segundo o porteiro do edifício relatou que o juiz carregava uma lata de cerveja, quando foi em 2020, foi lá no prédio da desembargadora, tinha odor de álcool, caminhava de forma cambaleante, a magistrada estava se preparando para dormir e não deu autorização para ele entrar no prédio. O funcionário afirmou, porém, que Milton não foi agressivo e nem deselegante. Mas esse magistrado já era para ter saído da magistratura e agora já existe punição mais severa, cometeu algum crime, algum erro gravíssimo que venha macular a imagem do judiciário, o juiz de direito, o desembargador, já pode ser punido e sem ter direito à aposentadoria, que era a pena que tinha, isso acabou, né, pelo Supremo. Mas quanto aos ministros do Supremo, não, que aí tem que ser uma mudança na lei, no Senado. Já pensou uma coisa dessa, menino? Vamos ao intervalo? A gente volta já lá com mais informações aqui no programa O Iraúna Bom.
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1: 12h21.
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1: São 12 horas e 29 minutos. Estamos de volta com o programa O Uiraúna Bom, aqui pela Capivara FM, como também pela Poço Dantas FM. Retransmite esse rádio jornalismo. Agradecer a todos os postantes na escuta.
2: Aquele abraço.
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0: 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Eita, nesse Brasil, quando mais uma aberração. Se não bastasse de um juiz estar bebendo e fumando durante uma audiência pública, um profissional de imprensa que está para ser a porta dos injustiçados diante de solicitação para solucionar as coisas erradas, então. Um jornalista por nome Luiz Pablo, lá do estado do Maranhão, por não dizer da capital São Luís, em seu blog, deu a informação de que o ministro Flávio Dino, sem estar em trabalho, andando no carro da justiça. E esse jornalista agora que está pagando o pato, está sendo investigado, teve mandado de busca e apreensão sua residência. E tiveram que quebrar a fonte quando estão passando por cima da Constituição. A própria Constituição diz que o direito à fonte é inviolável, não pode revelar a fonte. É um direito constitucional. E assegura que é profissional de imprensa. O jornalista investigativo Luiz Pablo afirmou que as medidas de busca e apreensão contra Raimundo Coutinho, sua fonte em reportagens sobre o ministro do Supremo Tribunal Federal, Flávio Dino, são muito graves. Quer dizer que foram a fonte que deu a notícia, foi dar o mandado de busca e apreensão. Também pretende discutir profissionalmente um jornalista. Quer dizer que só quem pode errar e não pode ser punido é uma autoridade? A lei não serve nem para todos. O pau que bate Chique vai bater em Francis. Depois que uma fonte é identificada dentro de uma investigação, que vai se sentir seguro para me procurar, para entregar a informação, como eu vou preservar as fontes que constituem durante os anos de profissão, se elas passam a ter medo também de ser identificada e investigada? Questionou o jornalista. Ora, se você... Eu sou profissional de imprensa, desde de 96. Já com registro oficial de 2009. Alguém dá uma fonte de informação de algo que está sendo terrível e prejudicando uma coletividade. Pede solução. Eu preserve a fonte para não ter represália então, que é um direito constitucional. Aí a própria justiça revela a fonte, depois busca uma na fonte, porque o magistrado todo poderoso, o ministro do STF, estava ilegalmente andando num carro na hora errada. E o carro errado. Aí agora o carrapeta não dá sem pipião, quer passar por cima da lei e prejudicar o profissional. Baseado no Maranhão, o Luiz Pablo publicou uma série de reportagens nas quais afirma que o carro oficial do Tribunal de Justiça do Estado teria sido utilizado pela família do ministro Flávio Dino para se deslocar pela cidade. Em março deste ano, o ministro Alexandre de Moraes determinou a busca e apreensão da residência do jornalista. Em sua decisão, o ministro apontou que Luiz Pablo teria cometido crime de perseguição. Perseguição? Além de permitir a exposição indevida relacionada à segurança da autoridade identificar o veículo oficial. Quer dizer que é perseguição? Uma autoridade pegar o carro da justiça e não estar a serviço e estar o familiar andando? Isso é perseguição? Não sabia que isso seria perseguição. Como as coisas mudam, tá? Da interpretação. Com base na extração de dados de equipamentos do jornalista Raimundo Coutinho, que foi secretário de Segurança Pública do Maranhão, pode ser identificado como a fonte das reportagens. É brincadeira. O carro que a família do ministro estava andando é pago por nós, é dos nossos impostos. Luiz Pablo disse que a denúncia contemplava o interesse público, verdade, e que apresentou prova da irregularidade que foram investigadas por autoridade. O jornalista afirma que fatos alheios às reportagens estão sendo utilizados para criminar. Assim, a profissão do jornalista, claro que deve ser imparcial, denunciar coisa grave quando está. É educar no sentido de fazer correção. A justiça, em vez de ajudar, está cada vez mais complicando a coisa. É um absurdo. Boris Casoy traz um comentário sobre isso aí. O que é que o jornalista Boris Casoy vai trazer como um profissional veterano da imprensa nacional? É um absurdo uma coisa dessa nesse nosso país, rapaz. Já que já se viu. Cadê a liberdade de expressão? Aí argumenta que é perseguição? Santa paciência. Boris Casoy diz o seguinte, você vai ouvir agora. Moraes ataca a liberdade de imprensa. Mas aqui é José Neumann e Pinto, né? Mas vamos José Neumann e Pinto, o Iraunense. Aí depois a gente traz Boris Casoy.
1: Alexandre de Moraes continua tratando a Constituição da República como se fosse um documento que não vale para nada. Ele acaba de enquadrar a fonte, Raimundo Coutinho, ex-secretário de Segurança Pública do Estado do Maranhão, que foi fonte do jornalista Luiz Pablo, na revelação que ele fez do uso indevido de automóveis públicos pelo colega do Alexandre, o Flávio Dino. Isso não pode continuar assim. As coisas têm que ser resolvidas. O Alexandre tem que ser submetido à lei e não rasgar a lei. Não podemos mais conviver com esses maus costumes de republiqueta de banana. Aliás, de banana não. De banana podre. Bom, eu vou ficando por aqui, cada dia mais revoltado, direto ao assunto, e peço que você dê o like aqui.
0: Não, esse é um absurdo. Falta até palavra nesse instante, diante de qualquer vocabulário para qualificar o comportamento do Alexandre de Moraes, com um profissional que estava fazendo justiça na informação para a população brasileira que paga os seus impostos. Porque, seja para um político mandatário, seja para um juiz, seja para quem for, o transporte é para no momento de trabalho, não para família, fora, não tem nada a ver com trabalho. Aí é feita uma denúncia, aí quem vai pagar o pato é a fonte e o jornalista. Santa paciência.
2: É tudo banana.
0: Banana para essas autoridades mesmo, que pensam que são dono da verdade e o dono do mundo, então passar até por cima da lei, da liberdade de imprensa, da Constituição, que é a lei máxima do país, que assegura que a fonte é inviolável. É constitucional, não pode ter, fazer revelação, mas porque aferia. Aí você pode dizer, não, todo mundo erra, eles também não são santos, não. Família, o ministro, porque tem um jeitinho brasileiro, sempre cultural, de aprimorar o benefício de si próprio. Mas aí como um tempo aqui, houve um furto aqui da região, tem um policial envolvido, vou dizer nome aos boi. Aí um cara lá que foi denunciado, guardou o furto aqui na zona rural, disse, Não, não tem nada lá não. Depois ele chegou com a polícia, aí o rapaz acaba trabalhando, ele vai assim: ah, rapaz, você disse que não tava guardando o furto lá. É, mas não sabia que polícia roubava. Assim tá. Ah, mas todo mundo comete erro, homem. Que, né? Agora é errar o mundo, permanecer no erro é que é diabólico. Já a Boris Casoy diz o seguinte: ao invés de apurar as denúncias, o STF prefere pressionar a fonte, ameaçando a liberdade de imprensa. Vamos ouvir.
3: Bom, tem uma história aqui, tá aqui, ó, no Globo. Moraes ordena que Polícia Federal faça buscas contra ex-secretário por supostamente ter sido fonte de reportagem no Maranhão. Moraes avança contra a liberdade de imprensa em operação envolvendo o adversário de Dino. É uma pessoa que o ministro Flávio Dino diz que o persegue. Essa pessoa teria organizado uma, entre aspas, uma perseguição, como diz o Flávio Dino, a um carro que é usado pela família, que é um carro que pertence ao governo federal, pertence à justiça. Ele, indevidamente, a família estaria usando, segundo as acusações, o carro. Ele diz que é tudo legal. E o que um pouco não muito deixa a gente impressionado é que as autoridades, especialmente ligadas ao ministro, ao STF, estão muito mais preocupadas com o vazamento dessa informação, né, com a denúncia, do que propriamente investigar o que acontece com o suposto uso indevido desse veículo. Tem as declarações de um ou de outro, e aí existe uma proteção da fonte da Constituição, né? O jornalista que faz a reportagem não é obrigado a citar a fonte. O telefone dele foi apreendido, acham que é a fonte. Então, tem uma situação confusa aí, e mais uma vez se discute, né, a defesa do indivíduo perante a autoridade, né, as autoridades do país, né? E mais uma vez se analisa que, para conseguir alguns objetivos, o Supremo, muitas vezes, atravessa a lei. Praticamente todas as entidades de imprensa, tanto do trabalho, sindicatos, quanto sindicatos patronais, associações nacionais de imprensa, reclamam desse fato, né, da busca dessa fonte. Isso é visto pela imprensa em geral como uma grave ameaça à imprensa, eu acho que este governo tem, é óbvio, problemas com a mídia, tentativa de regulamentação, enfim, tem uma série que acaba sendo um tipo de censura. Bom, isso é óbvio, é claro.
0: Que coisa, né, rapaz? Já o ataque de Moraes à liberdade de imprensa, de novo, desde 2019, desde a abertura do inquérito da fake news, eu critiquei tudo isso na raiz há mais de 7 anos. Como se pode ver outros vídeos aqui da Timely, comenta Felipe Moura Brasil também.
4: Moraes determina busca e apreensão contra fonte de jornalista no Maranhão. Esse título aí é manchete sobre regime ditatorial. Eu leio isso e, claro, como jornalista atuante no Brasil, já conheço o episódio, já conheço os personagens, mas ainda assim, leio procurando. Tem algum elemento que possa justificar isso? Porque para a gente fazer a crítica, é sempre isso que a gente analisa em primeiro lugar. Tem gente que é muito alinhada ao centrão do STF, no próprio mercado da comunicação, que está chamando o Luiz Pablo de blogueiro para tentar fazer parecer que ele não tem a proteção constitucional que nós jornalistas, em tese, temos no Brasil em relação ao sigilo da fonte. Quer dizer, o jornalista tem direito de publicar matérias sem revelar quem é a sua fonte. Jornalista apontar que uma autoridade está usando um carro oficial, que não é, vamos dizer assim, um benefício que o próprio cargo da autoridade traz, isso é jornalismo. Goste ou não do responsável pela matéria, do tom adotado, do estilo, etc. Agora, é informação de interesse público. Uma autoridade está fazendo uso de um carro oficial, que, portanto, é fruto de uma compra feita por algum tipo de poder, por algum órgão estatal, algo que tem um custo para a sociedade, que por meio dos seus impostos financia esse tipo de gasto. Então isso é matéria jornalística de interesse público. Agora, você fazer devassa em celular de jornalista para encontrar a fonte dele, para poder fazer a operação contrária, isso é coisa de ditadura.
0: E come, viu?

Eita, Brasil! 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

0: 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Olha, a Polícia Federal pede a Alexandre de Moraes decisão sobre as armas de Jair Messias Bolsonaro que foram apreendidas. A Polícia Federal pediu ao que o ministro Alexandre de Moraes, do Supremo Tribunal Federal, se manifeste sobre a destinação das armas do ex-presidente Jair Bolsonaro. A decisão de apreender o armamento foi proferida em 3 de julho, quando Moraes divulgou o porte de arma e o certificado do registro de colecionador e atirador desportivo e caçador de Bolsonaro, determinando a apreensão de 10 armas de fogo vinculadas a ele. Duas delas já estavam sob custódia da PF desde 2003 e entregas em cumprimento à decisão do Tribunal de Contas da União. Outras 7 foram recolhidas em 6 de julho no batalhão da Polícia do Exército em Brasília, onde estavam acauteladas. E já o presidente Lula, rapaz, afirmou na última sexta-feira, dia 7, que o Partido dos Trabalhadores nasceu da merda ao defender as origens da legenda de sua ligação com os trabalhadores. Não acredito isso, não. Isso é IA, não, não. É, vamos mais, vamos ouvir.
1: PT, o PT, o PT é a merda, mas é a minha merda, não é a sua. Então só eu posso falar dela. Então o Brasil, nós temos que ter orgulho do Brasil, gente. Nós não somos inferior.
2: É muito maior do que a expectativa.
0: Criticaram o PT, chamaram o PT de merda. Lula criou o PT em 1980, né? Ele era metalúrgico lá em São Paulo. E daí que fundou o Partido dos Trabalhadores. Foi da merda dele e da merda tá o PT. Lula, quem disse aí?
2: Muito maior do que a expectativa.
0: Essa política tá saindo de tudo, inclusive nada, não é?
3: Você votou assim, não dá.
0: Não dá, pai. Mas Lula não criticou o próprio PT dele, não. Ele criticou aquele que tá fazendo crítica, que usou esse termo tão vulgar.
4: Um dos dois tem que ir pra tratamento.
0: Quem é?

0: E vamos com informações das eleições 2026. É, já se aproximando o prazo para registro de candidaturas, né? Tá que se encerra no próximo sábado, no domingo já se deflagra a campanha eleitoral em todo o Brasil, né? A informação... É, até que fim! Ademos visto, viu? A fumaça branca saiu ontem, rapaz. Pô, quase às 14 horas... Foi anunciado a vice de Lucas Ribeiro. O governador e candidato à reeleição Lucas Ribeiro, progressista, anunciou ontem que a candidata a vice-governadora na sua chapa é a doutora Lídia Feliciano. Inclusive vai ter um União Brasil. O nome dela se une também ao de João Azevedo, do PSB, Nabor Vanderlei, republicano, que disputa uma vaga ao Senado. Já que ela foi a segunda vice de, João, de Ricardo Coutinho, depois foi vice de João Azevedo. Já por outro lado, João Azevedo também definiu os seus dois suplentes. Foi surpresa, viu? O ex-governador João Azevedo do PSB, candidato ao Senado Federal, anunciou ontem os nomes que... irão compor sua chapa como primeiro e segundo suplente. O deputado estadual Chico Mendes, do PSB, ficará com a primeira suplência, enquanto o engenheiro civil Roberto Franca, do PSB, será o segundo suplente. Com a saída de Chico Mendes da disputa por uma vaga na Assembleia Legislativa da Paraíba, o PSB também definiu a substituição do parlamentar pela empresária Nil Mendes, esposa de Chico, será candidato ao Legislativo Estadual pela legenda. Ao confirmar os nomes, João Azevedo destacou a combinação entre a experiência política e a atuação técnica dos suplentes. Composição reúne a trajetória de Chico Mendes na política e na gestão municipal e a experiência de Roberto Franca em área relacionada à infraestrutura, saneamento e administração pública. É um engenheiro, né? Já que João Azevedo veio da engenharia civil, né? Que é engenheiro, professor. Tá aí. E ontem os prefeitos que apoiavam Chico também disse que continuarão apoiando a candidatura de sua esposa, a Nil Mendes. Inclusive, aqui na nossa região, aqui tem o prefeito de Bernardino Batista, o Aldo Andrade. Também ratificou o apoio a Nil Mendes, lugar de Chico Mendes, já que o mesmo é o primeiro suplente na chapa de João Azevedo na disputa do Senado pelo PSB. Vamos ouvir aí a primeira aparição política do governador com a sua candidata a vice, Lídia Feliciano.
1: Noite. Hoje é uma noite especial, onde eu recebi um convite do governador Lucas Ribeiro, hoje pela manhã, para ser novamente vice. E eu disse aqui e repito, Lucas, governador Lucas, eu estou pronta para seguir a seu lado nessa missão de continuar transformando a Paraíba. A Paraíba que vem crescendo bastante. E antes de cumprimentar todos aqui, me permita, governador, que eu sei a atenção que o senhor tem pelas mulheres. Eu quero dizer que Lucas trabalha cada vez mais por saúde, por segurança e por apoiar as mulheres. Mas aqui, Lucas, nessa plateia, nós temos as mulheres que dão a vida e o suor para o governo do estado. Essas mulheres que estão há muito tempo nesse governo. E eu sei, governador, que aqui tem muitas mulheres, eu pude reconhecer no rosto de cada uma. E esses homens e mulheres, também cumprimentando aqui todos, homens e mulheres, eu sempre digo, nós somos pela união, mas eu como mulher, eu defendo as mulheres. E defendo o trabalho de cada um aqui, que são dedicados aos paraibanos e às paraibanas. Olha o brilho dos olhos. O brilho quando ela entrega um lar, quando ela entrega uma casa, quando ela muda a vida das pessoas. Olha o brilho dela quando entrega uma escola e olha pra gente. E é bem feito. Olha o banheiro, é bem feito. É isso que constrói essa Paraíba. E na...
0: Tá aí, rapaz, a Lígia Feliciana, candidata a vice de Lucas Ribeiro, ao ser anunciada como sua, mais uma vez, disputar a vice-governadoria, que já foi duas vezes vice, repito, um último mandato de Ricardo, depois continuou sendo de João, no primeiro mandato. Os vices são todos de Campina Grande, o filho de Cássio, que é o empresário de Cunha Lima, que é o de Cícero, a... esposa de, que é filha de Campina Grande, Nayana, né, que é a esposa do cabo deputado federal Gilberto, e agora a Lídia Feliciano. Pois é, a chapa situacionista é de Campina, né, o menino é de lá, suas raízes familiares, o Lucas. Dizem também que o Damião Feliciano, que é o esposo da Lídia, que é deputado, tem muita influência na região metropolitana, João Pessoa, Santa Rita, Bahia. E com essa decisão de Lídia Feliciano ser a vice de Lucas, o filho dela, que estava cotado e tinha sido indicado para ser o segundo suplente do Nabô, não será mais. A primeira suplente do Nabô é Daniela Ribeiro. Participação do ouvinte, alô, boa tarde.
2: Boa tarde, Gerardo. Quero deixar minha opinião aí sobre esse ministro aí, Alexandre de Moraes. Esse cabo aí foi secretário do Estado de Segurança lá de São Paulo e promotor da Justiça também. Aí esse cabo foi agora, virou ministro. Aí esse cabo só faz tudo de errado agora. Quer fazer o Brasil uma ditadura. Quer mandar prender quem fala dele e da cambada dele. Mas só que ele não olha pra si. Tanta coisa errada aí. Em vez de se preocupar com o povo brasileiro, com a segurança do povo brasileiro. Mas não, vamos se preocupar é com a segurança do povo do lado dele, dos grandão. Aí manda prender qualquer um, se falar, não pode falar nada, jornalista não pode falar mais nada, tem que ficar calado. Aí ele quer fazer o Brasil uma ditadura, esse ministro aí. E esse ministro aí, Rafael, um monte de coisa, mas só que parece que não é nada, não. Entrou aí só pra fazer um mal mesmo.
0: Márcio, obrigado sua participação. Infelizmente, essa é a realidade, né, do nosso país. Se um cidadão, às vezes, erra, paga, é punido, é condenado por lei. Agora, eles erram, não pode ser? Não. Está errado. Agora, rapaz, quem quer ter responsabilidade de assumir uma família, rapaz? Uma mãe de 4 filhos procura marido e revela a exigência de 40 a 50 anos. Aí eu já tô fora, tem mais de 50. De 40 a 50 anos e com dinheiro, eu tô liso, não tem dinheiro. Uma jovem maranhense decidiu fazer um apelo inusitado em busca, isso é bom pra Clodoaldo Fernando, né? De um companheiro para construir um relacionamento sério e no futuro chegar ao casamento. Mãe de 4 filhos, ela contou que procura um homem entre 40 e 50 anos que tenha estabilidade financeira. Eita, me tá difícil. De forma direta, a jovem também convidou os interessados a entrar em contato para que possam conversar e se conheçam melhor. A publicação acabou gerando comentário de internauta interessado na proposta. Vamos ouvir aí o áudio dessa mulher maluca.
3: Vou apresentar. Eu me chamo Eduarda, conhecido como Duda, né? E estou à procura de um relacionamento sério. Eu tenho 30 anos, tenho 4 filhos. Eu queria uma pessoa assim que tem.
0: Galo também, né?
3: De 40 a 50 anos. Mas eu quero arrumar um coroa que tenha dinheiro, né? Porque pobre eu já sou, né? E eu não tenho muita condição, entendeu? Então, se você é coroa e quiser casar comigo, basta clicar aqui, ó, nessa setinha tortinha que vai estar meu número. Você clica aí, me mande um oi, e ele já fica teclando, né? Pra nós ver, né? Onde é que vai dar, o que é que vai dar. E é isso, manda um oi aqui.
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0: Mas homem, tem a ver isso? É um pistoleiro, é uma pistoleira, rapaz, numa crise dessa. Acaba tá atrás de uma. Faz como um manézinho de medo. O manézinho de medo disse que tinha um casal que foi fazer o casamento, mas não tinha nem um pote pra botar. Você pedir esmola pra dois. Aí quem ratalize? Aí procura. Não é botar uma creche, é 4 filhos, ainda mais. Exigente ainda, santa paciência.
5: E aí, meu amor, já melhorou daquela gripe? Dá pra nós sair hoje, eu tô doido pra te dar uma lambida.
6: Deixa de coisa.
0: Ah, tá bom. Eita, vai trabalhar, me educar seus 4 filhos, não viver na costela, subserviente aos outros. Todo trabalho é digno, depende de sua reputação. Todo ser humano tem que ver o seu tamanho, maranhense. Agradecemos a Posto Dantas FM pela retransmissão do programa. Já chegou o fim. É até às 13 horas. Olha, o deputado Chico Mendes, que é agora o primeiro suplente de João Azevedo na disputa pelo Senado, comentou sobre a sua escolha e o seu nome pelo ex-governador e também avaliou a escolha de Lígia Feliciano como vice de Lucas Ribeiro. Vamos ouvir.
7: Mendes agora na condição de candidato suplente do senador João Azevedo. Como é que foi essa construção, deputado? Qual é a expectativa aí para esse novo formato, para esse novo desafio?
8: Primeiro, reconhecer na autoridade política do ex-governador João Azevedo, um dos maiores estadistas, municipalistas da história desse estado, enquanto governador por 7 anos, 3 meses e 2 dias. Depois pedir licença aqui à Campina Grande e ao compartimento da Borborema, ao nosso governador Lucas Ribeiro, ele que é o grande comandante desse time, é o grande comandante desse clube que tem transformado a Paraíba em um estado melhor de se viver, bom de se morar e com todas as prerrogativas de um estado que se modernizou, está crescendo e se preparou para o futuro, dando inclusive lição à Paraíba, ao Brasil e ao mundo de governança. Então, com licença, peço autorização ao nosso governador Lucas para estar agora em Campinas fazendo uma reunião com toda ou uma boa parte da nossa militância, os municípios de oposição, sobretudo, dessa região.
7: Como é que foi essa construção aí de estar na chapa de João? Pegou o PSB de surpresa, os deputados da nominata lá, foram pés de surpresa, enfim. Como é que foi essa construção e como é que corrige aí, como é que minimiza aí essas insatisfações?
8: A imprensa da Paraíba é muito boa, ela é muito investigativa e vocês viram que várias vezes fizeram furo de candidatos a vice que em nenhum momento tinha o aval, tinha obviamente a indicação do governador Lucas e do nosso grupo, o grupo inteiro que apoia essa majoritária que é formada por Lucas Ribeiro, pelo nosso candidato a senador Nabu Vanderlei e pelo ex-governador, candidato a senador João Azevedo. Aí João, ele pegou de surpresa todos, inclusive pegou a mim mesmo, o próprio suplente. De forma muito verdadeira, ele foi construindo isso, olhando o que verticalizou provavelmente. Queria alguém com uma identificação ideológica dele, mas também do Palácio lá em Brasília. E todo mundo sabe na Paraíba que eu sou lulista, né? É uma prerrogativa que eu não escondi ao longo da minha vida, desde 16 anos de idade. A gente tem essa relação histórica com a esquerda e hoje estou no PSB, no partido centro-esquerda. Então a gente vai se preparando e se modernizando para participar desse novo momento que o país vive e a Paraíba vive, entendendo que o diálogo as boas práticas republicanas fazem política é muito mais importante, melhor do que, por exemplo, esse tratamento ideológico que está sendo feito, brutal, né? Assusta as famílias, as pessoas. Disso eu não participo. Eu não faço política com esse valor ideológico tão enraizado e crônico que não serve para o país, não serve para ninguém.
0: Tá aí, a imprensa através do site paraíba.dia, né? Paraíba todo dia. Aí,

na chapa de Lucas Ribeiro. 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Vamos aí!

Mas antes nós irmos ao intervalo, nós temos aqui informações ainda sobre a política paraibana, rapaz. Principalmente no tocante às eleições 2026.

0: A presidenta estadual do Partido dos Trabalhadores da Paraíba, deputada Cida Ramos, avaliou hoje a escolha da doutora Lídia Feliciano do União Brasil para compor como vice na chapa encabeçada pelo governador Lucas Ribeiro do PP. Vamos ouvir.
1: Eu acho que um vice ele tem que acrescentar. Um vice ele não pode prejudicar, ele não pode criar situações que o governo, né, o candidato fique em dificuldade. Eu já fui vice por duas vezes, né? Em gestões diferenciadas. Né? Então, acho que Lígia chega com uma experiência. Né? É alguém tranquila, é alguém que é respeitosa. Então, a gente espera que ela abrace fortemente a candidatura do presidente Lula. Né? A gente espera que ela possa contribuir com um programa de governo que represente os anseios do povo paraibano. Enfim, nós estamos aí para poder contribuir.
2: Satisfeito, então, com a escolha, o PT?
1: Não, o PT,

0: que postulava a vice, né? Mas nós entendemos que essa é uma escolha que envolve vários elementos, não apenas perfil e experiência, mas outros elementos políticos que certamente o governo levou em consideração.
1: Também, que é PT, também é, dá apoio a Lula, né, Cida? É, o filho da Lídia Feliciano, Gustavo Feliciano, é o ministro do turismo, do governo Lula. Damião é deputado federal da base aliada de Lula. Tá aí. E quem não gostou nada disso foi o presidente nacional do PDT, Carlos Lupo, você se lembra desse nome? Aquele que era ministro da Previdência, que foi denunciado por irregularidade. Afirmou hoje que o partido deixou a base de apoio ao governador Lucas Ribeiro, que queria a Rafaela Camaraense como vice, né, de Lula? Após o anúncio da doutora Lídia Feliciano, do No Brasil, como candidata a vice na chapa, a reeleição, Lula classificou a escolha como um recado direto à rejeição ao PDT e afirmou que não houve diálogo prévio com a direção da legenda. Tem um áudio dele aí? Vamos ouvir. Inclusive, ele vai estar na Paraíba e poderá decidir ou candidatura própria do PDT ou apoio a Cícero Lucena. Vamos ouvir.
2: E hoje nós estamos conversando com a Rafaela, tentando convencê-la a ser. É, não é simples, porque ela não estava com esse projeto na cabeça dela. E a tendência maior é até ficar com Cícero pela excelente relação que tem conosco há muitos anos. Já estamos na base dele da prefeitura, apoiamos ele já para prefeito da sua reeleição. Temos vereador que é da base, que é secretário municipal. Né? Na verdade, então, era um grupo só, né, que se dividiu. Né? É, o João, o próprio Lucas, o próprio prefeito Cícero, é todo um grupo só. Depois se dividiu e quem nessa divisão a gente fica nessa situação de dificuldade. Que fazer opção. Nós estamos no caminho mais natural, até para uma articulação com o Aguinaldo, com o próprio João de estar com ele, mas como eles não nos querem, nós vamos buscar o nosso caminho.
3: Informação, João, que traz novos desdobramentos aqui para a CBN sobre esse rompimento.
1: Aí, foi a CBN, Central Brasileira de Notícias, que o Lupe, aquele que deu a Lupe no NSS, rapaz. Você passa para a sua dovinha? Alô, boa tarde.
4: Boa tarde, Geraldo. Boa tarde, Irão na Bom. Ei, Geraldo, eu vendo essas lamentações de coisa errada nesse país, eu concordo com tudo. Tem muita coisa errada nesse país. Independente de você defender um lado e o outro defender o outro, não é nada. Porque se for fazer crítica dos erros que tem nesse país, de muitas coisas que eu acho errado, eu acho que muita gente também acha, for atribuir a um lado que você defende, o outro tá doido para entrar, faz mesmo tempo, porque isso é o sistema do país. Olha, eu, na minha opinião, eu acho que ministro do Supremo era para ser deputado no concurso, não era ser deputado para o presidente. Eu vendo esses questionamentos aí dessas pessoas, desses candidatos aí, fazendo essas declarações deles. Porra, o cara declara não sei quantos milhões, 4 milhões, deputado fulano de tal, ciclano, senador, é o político. Porra, por que esse cara não gasta o dinheiro dele? Tem que esperar pro fundo partidário? É um erro grande. Ah, se eleger com a poiva dos outros é muito bom. Porque esse fundo partidário já servia para muitas coisas. O dinheiro está indo embora aí, não é negócio de Bolsa Família, que tem muita gente aí que critica o Bolsa Família, que critica essas partes sociais que o governo dá, que eu não estou citando nome de político. Agora, nessa parte aí, dessas declarações desses políticos, que milhões e milhões que enriqueceram isso tudo na política. Eu acompanho a história de uns que eu não vou citar nome. Entendeu? Um cara é advogado, outro é doutor, mas não dá para dar essa riqueza todinha, não. Dá para sobreviver com a sua profissão. Mas milhões e milhões que esse povo declara. Não era para quando a justiça eleitoral dizer, não, você declarou 4 milhões, você vai gastar o dinheiro seu, se quiser se eleger. Pronto, essa é a minha opinião. E assim, tantas coisas que tem errado nesse país.
1: Martins, parabéns pela sua participação tão lúcida e real. Mas, infelizmente, no nosso país, os erros estão vendo. Quem não deveria errar, que tem conhecimento e, ao mesmo tempo, está fazendo julgamento, termina errando, são as autoridades desse nosso país, infelizmente. Pois é, rapaz, tem uns tão pobres, né, candidatos, declaram 400 mil, 500 mil, outros declaram milhões, mas É porque não tem coisa só no seu nome, né? O que vale é o papel, né? É o papel. Vamos ao intervalo? A gente volta já já.
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1: 13h15.
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2: São 13 horas e 21 minutos aqui em Uiraúna. Estamos de volta com o programa O Uiraúna Bom aqui pela Capivara FM, a 104,9, que é o som das águas. O jornalista Luiz Pablo Conceição Almeida nega ter vendido reportagem sobre o ministro do STF, a Flávio Dino, afirma que teve fonte violada. Em entrevista ao UOL, ele disse que o dinheiro apontado pela PF como pagamento por matéria era, na verdade, um empréstimo feito pelo advogado Diogo de Lima para a compra de um terreno que o valor foi devolvido antes da operação. Vamos ouvir.
3: Violaram a minha fonte de informação, infelizmente. Eu quero deixar claro aqui sobre essa questão do dinheiro. O que eles querem é criminalizar minha profissão jornalística. Eles pegaram uma questão pessoal em relação ao terreno e querem colocar como se eu estivesse recebendo dinheiro para publicar reportagem sobre o Flávio Dino. Primeiro, eu quero dizer que não há nenhum histórico do advogado Diogo Lima em relação a ser adversário do ministro Flávio Dino. O Diogo Lima, na época que foi secretário da Prefeitura de São Luís, do então prefeito Edivaldo Holanda Júnior, era aliado do ministro Flávio Dino, que era governador na época do estado. O único histórico que tem de adversário político aqui no Maranhão é do ex-secretário Raimundo Coutrinho, com quem eu mantenho relação profissional. Em relação ao advogado Diogo, eu tenho relação de amizade pessoal com ele. Essa questão do dinheiro, Fabíola, que a Polícia Federal pegou na conversa, é sobre a aquisição de um terreno em que o advogado me emprestou o dinheiro em setembro, que a Polícia Federal olhou na conversa comprovante da transferência do advogado para o antigo proprietário da área. Em fevereiro, antes da operação que ocorreu em março, eu devolvi o dinheiro para o advogado. Está lá. O que me deixou triste é que a Polícia Federal, em momento algum, coloca na decisão, no inquérito, que eu devolvi o dinheiro para o advogado. O dinheiro foi emprestado e não tem nada a ver em relação à reportagem. Por que eles estão fazendo esse link? Porque, como bom jornalista, eu procurei o advogado para me orientar juridicamente como eu deveria fazer o texto, porque eu fiz a reportagem e encaminhei para ele e pedi auxílio para ele, porque trata-se de um ministro da STF. Eu não posso falar de forma irresponsável. Eu fiz toda a apuração. Como agora o Brasil está sabendo que é minha fonte, eu recebi as imagens, toda a documentação e apurei, vi a veracidade dos fatos, peguei, encaminhei e-mail para o Tribunal de Justiça do Maranhão, fazendo questionamentos, não me responderam, encaminhei para o ministro Flávio Dino, para o gabinete dele, para o STF, também não me responderam e divulguei a informação.
2: Tá aí, a versão do jornalista Pablo Luiz, né? Diz que teve o seu direito de preservar a fonte violado e teve também a questão profissional dele manchada. A versão dele aí, que não vendeu a matéria, hipótese alguma. Eita, menino, o negócio é sério. Ô, Brasil, pra ter confusão, né, não?
1: Brasil!
2: A ex-primeira-dama Michelle Bolsonaro manifestou publicamente sua posição ao eventual acordo político envolvendo Ciro Gomes no Ceará, e em pronunciamento Michel classificou sua posição contra a aliança como uma questão visceral e defende ser um posicionamento baseado em coerência e bom senso. Ao abordar o cenário político e citar a situação de Jair Bolsonaro, que está em eleger, Michel ressaltou que a decisão não envolve mágoas pessoais. Hoje o nome do meu marido não está na urna por causa da articulação de Ciro Gomes, disse Michel Bolsonaro. Vamos ouvir.
4: Então aconteceu que, quando houve esse desgaste, esse problema no Ceará, eu sou sim contra essa aliança com o Ciro Gomes, é visceral, Né? O meu marido hoje está inelegível por conta do partido dele. Não guardo mágoa, meu coração é limpo, mas é uma questão de coerência, de bom senso. Hoje o nome do meu marido não está nas urnas por conta do trabalho, de toda a articulação de Ciro Gomes.
2: Já o presidente da Câmara dos Deputados, paraibano Hugo Mota, do Republicano, disse hoje que a casa deverá priorizar nesta semana pautas consensuais entre os líderes partidários. A declaração frustra o governo, que tenta avançar em propostas que ainda enfrentam resistência entre as bancadas.
5: A ideia é debatermos agora no Colégio de Líderes as matérias que deverão ir à pauta essa semana. Assim como anunciado antes do recesso, nós faremos duas semanas de esforço concentrado. Um esforço essa semana e outra semana de esforço concentrado no final do mês de agosto e início do mês de setembro. Nós temos conversado com o governo, hoje me reuni com o ministro da Secretaria de Relações Institucionais, Zé Guimarães, também com o ministro do Planejamento. A pauta prioritária do governo é o PLP dos combustíveis, já que a medida provisória que trata do subsídio hoje dado para a gasolina também possa ser estendido ao etanol, atendendo assim aquilo que é constitucional, que é manter a diferença do preço do litro da gasolina para o litro de etanol, e também aproveitarmos este PLP para tratarmos de outros temas que também são muito importantes e estratégicos para o país. A exemplo do Profert, que é o estímulo à produção nacional de fertilizantes, que é muito importante para o nosso agronegócio. Além disso, também aproveitarmos o projeto de lei complementar para tratarmos do projeto dos minerais críticos. Após a aprovação no Senado, é necessário que, para se estimular essa exploração das terras raras no Brasil, nós tenhamos também a política de isenção fiscal. Então nós queremos já prever nesse projeto de lei também esse estímulo para uma indústria que é estratégica do ponto de vista internacional para o Brasil. O Brasil tem a segunda maior reserva de minerais críticos do mundo, então isso será importante para estimular essa indústria. Queremos também nesse projeto de lei tratar das isenções fiscais para a realização da Copa do Mundo Feminina no Brasil no ano que vem, no ano 2027, e é necessário que se haja essa aprovação para que o evento possa aqui ser realizado, bem como a antecipação de receitas para o Ministério da Defesa. Um projeto de lei complementar já foi aprovado no Senado. Nós queremos aproveitar esse texto aqui na Câmara para que com isso possamos garantir às nossas Forças Armadas investimentos para terminar o ano de 2026, antecipando assim a receita de 2028, ou seja, é um projeto que trata de múltiplas mudanças, mas sempre com o cuidado de termos aí levado em consideração a responsabilidade fiscal.
2: Pois é. É pauta muito grande, né? No Congresso após o recesso, né? E por outro lado, aí, diante do que o presidente Hugo Mota falou, e os deputados vão ter que se desdobrar, né? Porque tem a eleição, tem que estar no Estado, na eleição, tem que estar presente. O presidente Luiz Inácio Lula da Silva telefonou para o presidente da Câmara de Deputados, Hugo Mota, republicano da Paraíba, para agradecer pelo apoio ao seu nome à reeleição. Na ligação que aconteceu por volta das 15 horas, Lula ainda convidou Mota para um encontro presencial nesta semana. O apoio de Mota à reeleição de Lula à presidência da República foi fundamental para a manutenção da neutralidade do republicano na disputa eleitoral. O partido chegou a fletar com apoio à candidatura de Flávio Bolsonaro do PL, mas a inclinação à esquerda de parte de seus filiados, sobretudo no Nordeste, vetou o movimento. Tá aí, inclusive isso é matéria do G1, da Globo, né? E atenção, o STF já tem um DNA e fatos mostrando ser falsa acusação contra Alfredo Gaspar, que é candidato a vice de Bolsonaro. Flávio Bolsonaro, aliás. alvo de uma denúncia desmitida imediatamente pela filha da suposta vítima, há quase 5 meses, o deputado federal Alfredo Gaspar, do PL de Alagoas, defende exclusivamente do Supremo Tribunal Federal para atestar a falsidade da acusação de estupro de vulnerável. O ataque classificado pelo parlamentar como criminoso e infame foi exposto no momento em que o relator da CPMI, Comissão Parlamentar Mista de Inquérito, do INSS, pedia a prisão do filho do presidente Lula do PT, mas o indiciamento de 216 suspeito do roubo bilionário e aposentado e pensionista no fim de março. Deputada Lagoana, agora é o candidato a vice na chapa presidencial do senador Flávio Bolsonaro do PL, a mais competitiva da oposição, que foi tragada para um factório político que não é recente, não versa sobre estupro e não envolve Alfredo Gaspar, como destaca a defesa do opositor mais implacável de Lula e do seu filho Luiz Lula da Silva Lulinha. Pois é, não passou do fake news e um factório político. Cabe, inventa, cria, resgata do fundo do baú, se tiver já as feridas cicatrizadas. E agora? Falta agora a prova se o Potiguar lá no Ministério da Saúde favoreceu com a influência de Lulinha, né? Vamos também apurar, investigar, passar a limpo, como passaram a limpo agora do Gaspar.
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2: Já chegou a hora, vamos embora. Agradecemos a todos que estavam na sintonia. Amanhã não foi possível, amanhã a gente fala sobre a questão da reunião que houve de autoridades, do presença de secretários municipais, o Demutran, o diretor e também a Polícia Militar, sobre o alinhamento estratégico do trânsito do Iraúna. Amanhã a gente detalha isso, que o tempo já se estourou. E mais uma vez agradeço a todos que estavam na sintonia, os que participaram. Amanhã estaremos de volta, se Deus quiser, com a penúltima edição da semana. A semana voa. Mas não sai daqui sem deixar uma frase. Um mau juiz destrói a lei e a confiança na sociedade. Boa tarde.

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2: 1:34.

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0: o que alcança consumidores residenciais, pequenas indústrias e comércios.
1: Até dezembro de 27, todo comércio e toda indústria poderá escolher de quem comprar energia, e até novembro de 28, todos os consumidores brasileiros.
0: Também foi regulamentado o mercado de hidrogênio de baixa emissão de carbono no país. O decreto prevê a estruturação do Sistema Brasileiro de Certificação de Hidrogênio, que tem como objetivo comprovar o desempenho ambiental do hidrogênio em comparação com outros combustíveis. Reportagem Graziele Bezerra.
2: Estradas, portos, aeroportos e hidrovias. Um documento aponta os principais desafios no modal de transportes do Brasil.
3: O Plano Nacional de Logística mapeia problemas atuais, prevê demandas que devem crescer e aponta onde a infraestrutura de transportes precisa avançar em até 2025.
4: O plano reúne 31 eixos prioritários de transporte para os próximos 24 anos. São 12 rodoviários, 8 ferroviários, 4 aquaviários e 7 intermodais, que combinam diferentes formas de transporte. Outros 11 eixos integram um banco de projetos para estudos futuros. Com 112 objetivos prioritários, o Plano Nacional de Logística identifica problemas que precisam ser enfrentados hoje, demandas que podem crescer até 2050 e oportunidades de desenvolvimento regional. O plano também identifica a necessidade de ampliar o uso de ferrovias, hidrovias e cabotagem e de melhorar a integração entre diferentes modos de transporte. Entre os desafios estão os gargalos para o transporte de produtos importantes para a economia brasileira, como soja, milho e carnes. O ministro de Portos e Aeroportos, Tomé Franca, defende novos modais para ampliar o escoamento.
5: Um grande gargalo do setor portuário hoje não é mais a sua capacidade, mas o acesso aos portos para que a gente possa ter maior eficiência. A gente precisa integrar esses modos de transporte. Portanto, eu acho que o PNL, ele aponta para esse futuro da infraestrutura brasileira.
4: Hoje, as rodovias respondem por mais da metade do transporte de cargas e o setor emite cerca de 217 milhões de toneladas de CO2 por ano. O ministro dos Transportes, Jorge Santoro, explica que o PNL vai ser o principal instrumento de transformação do setor para a próxima geração.
6: Então, isso é um investimento que tem um efeito multiplicativo na economia muito relevante, muito importante. E a gente, com esse PNL, está procurando propor um olhar diferente para o país para os próximos anos.
4: O documento foi elaborado pelos Ministérios dos Transportes e de Portos e Aeroportos, com participação dos estados, do setor produtivo, da sociedade civil e de especialistas. Reportagem Pablo Mundinho.
3: Como a gente ouviu na reportagem de Pablo Mundinho, o Plano Nacional de Logística prevê ações até o ano de 2050. Cerca de 5.300 empresas brasileiras foram diretamente afetadas pelas novas tarifas de importação anunciadas pelos Estados Unidos contra o Brasil.
2: Para ajudá-las a enfrentar as dificuldades causadas pela perda do mercado norte-americano, a Agência Brasileira de Promoção de Exportações, Apex Brasil, anunciou uma série de ações.
3: Elas envolvem atendimento individualizado para encontrar outros países compradores e auxílio para adaptação a novos mercados.
2: Mais cedo, eu conversei com o presidente da Apex Brasil, Laudemir Miller, sobre essa atuação. Acompanhe.
7: Presidente Laudemir Miller, um prazer ter o senhor com a gente aqui na Voz do Brasil, seja bem-vindo. Então, vamos falar pra gente, explica pra gente, por favor, sobre esse plano de diversificação de exportações. O que que é essa nova estratégia criada pela Apex para ajudar as empresas que foram afetadas pelas novas tarifas dos Estados Unidos?
8: Oi, Mariana, um prazer estar aqui. É um plano de socorro, de atendimento às empresas

que estão sendo impactadas pelo aumento de tarifas pelo governo americano. Nós temos hoje vários setores, mais de 2.000 produtos estão com tarifas elevadas. Você imagina que de uma hora para outra o empresário brasileiro está enfrentando um imposto a mais, uma tarifa a mais de 40%. Então nós vamos apoiar diretamente as empresas brasileiras, vamos trabalhar com 5.300 empresas para que essas empresas, o empresário

0: nacionais, rodadas de negócios, trazer compradores ao Brasil, e o nosso objetivo é realmente fazer com que apoiar esses empresários para que eles diversifiquem, encontrem um novo caminho, encontrem um novo mercado.
1: Pois é, o senhor mencionou aí 5.300 empresas, né, afetadas, que podem ser ajudadas por esse novo plano. São 35 setores econômicos. Quais são esses setores, presidente? Onde é que o problema é mais grave? E o plano, ele tem mecanismos aí para priorizar alguns setores, onde, entre esses 35, onde o problema seja ainda pior?
0: Nós vamos atender a todas as empresas impactadas, né? 5.300 empresas, todas as empresas impactadas pelo tarifaço. Claro que a gente tem algumas prioridades, são setores que estão sofrendo mais, né? Porque a gente tem muitas empresas, por exemplo, do setor de rochas, que pega muito, né? Aí a região do Espírito Santo, que os Estados Unidos é o mercado principal. A gente tem o setor de madeira, que pega a região sul, que os Estados Unidos é no mercado principal, móveis, a gente tem calçados, têxteis, enfim, de várias regiões do Brasil. Nós vamos priorizar estes setores numa estratégia também setorial. Apex Brasil, que é a Agência Brasileira de Promoção de Exportação, nós temos uma parceria com 29 entidades setoriais, empresariais, que estão conosco nesse grande movimento, né? De apoiar essas empresas. Então a gente tem prioridade, mas nós vamos atender todas as empresas, cada uma delas individualmente. E aí, Mariana, até para as empresas, né, as pessoas que estão ouvindo a Voz do Brasil e acompanhando a gente, o Brasil, neste mês de julho, nós exportamos 35 bilhões de dólares. E de janeiro a julho, a balança comercial brasileira já registra 220 bilhões de dólares de exportação. Ano passado, nesse período, a gente estava em 200 bilhões. E o que está acontecendo, né? Nós temos, portanto, 20 bilhões a mais em relação ao ano passado. Nós caímos a exportação para os Estados Unidos em 3 bilhões de dólares, mas nós tivemos um aumento para a Europa de 3,1 bilhões de dólares. Para a Índia, que é um mercado que agora a gente está tracionando mais as nossas exportações, nós crescemos 2 bilhões e 700 milhões, nós crescemos 11 bilhões e 300 milhões para a China. Então, a exportação brasileira está num caminho muito importante. A gente já tem um superávit da balança comercial no Brasil deste ano, nessa metade do ano, de 50 bilhões de dólares, mas tem setores que estão sofrendo com o mercado americano. Então, nós estamos num movimento geral para trabalhar diversificação das exportações brasileiras, com um foco específico nas empresas que estão sendo afetadas. E a gente vai trabalhar com vários mercados. Vamos trabalhar com o Canadá, com o México, a gente vai trabalhar a África, vamos trabalhar com a Europa, que a gente tem esse acordo tão importante, com a Alemanha, vamos trabalhar com a Ásia principalmente, né? Não só China, mas Filipinas, Indonésia, Malásia, Singapura, que o Brasil acabou de assinar um acordo. Então é um grande movimento de ampliação das exportações do Brasil, de diversificação das exportações brasileiras, mas principalmente, sabe, Mariana, para pegar na mão, para atender aquele empresário que de uma hora para outra está enfrentando um imposto de 40%. É para esse empresário que é esse plano. E o que que a gente vai fazer? Nós vamos colocar compradores internacionais do produto dessa empresa frente a frente para que ele possa negociar. E a gente vai fazer isso, inclusive, com isenção de taxa. Nós não vamos cobrar os serviços que geralmente a Apex Brasil cobra, né? A gente tem algum subsídio, mas dessa vez a gente vai fazer com uma isenção total de taxa para esses setores, porque realmente as empresas estão precisando. E ainda mais, muitos empresários nos falam assim: mas eu estava preparado para os Estados Unidos.
1: Sim, inclusive, uma alegação, né? Ah, é um mercado específico, eu tinha que vender para a demanda, da forma como eles apresentam. É possível adaptar isso para outros mercados?
0: Muitos, por exemplo, falam assim: ah, mas a minha máquina, ela está certificada para o mercado americano, né? O meu produto tem uma certificação específica, eu fiz uma adaptação, eu mudei minha embalagem, seja específico para os Estados Unidos. Nós vamos poder atender também essas empresas, inclusive com apoio financeiro, para certificação, para mudança de embalagem, no valor de até R$40 mil. Então, as empresas que trabalharem com a Apex Brasil, que se inscreverem, que entrarem nesse nosso plano de diversificação, vão ter uma série de medidas de estar frente a frente com um comprador internacional, mas também de se preparar. E o empresário vai poder, ele, buscar uma certificação, vai poder dele, por exemplo,

0: fazer uma adaptação no produto, e aí a gente vai ter uma metodologia, inclusive, de fazer um ressarcimento de até R$40 mil para realmente a gente trabalhar nos próximos 12 meses para que essas empresas encontrem um novo mercado. Nós não queremos e não vamos, Mariana, abandonar os Estados Unidos. Estados Unidos é um mercado muito importante, nós vamos continuar trabalhando nos Estados Unidos, junto com as empresas brasileiras, inclusive junto com as empresas americanas. Nós temos um escritório, a Apex Brasil tem um escritório em Washington, onde nós vamos trabalhar para que o setor privado estimule, negocie um aumento das isenções. Nós queremos que mais produtos brasileiros fiquem isentos. Os produtos já isentos, nós queremos aumentar a nossa participação no mercado americano. Mas o nosso ponto principal agora é diversificar as exportações brasileiras e pegar na mão, apoiar esses empresários que estão sofrendo com esse aumento de tarifa repentina, né? O que muda os negócios, muda toda a estratégia. E a Apex Brasil, a Agência Brasileira de Promoção de Exportações, junto com 29 entidades do setor privado brasileiro, vão trabalhar a partir de hoje já, junto com as empresas, para que elas possam encontrar um novo mercado e seguir as exportações.
1: Presidente, o senhor mencionou até um atendimento individualizado que vai ser feito com as empresas, né? Ou seja, cada uma sendo atendida na sua especificidade. Exato. Os empresários, então, que estiverem, né, esses 5.300 empresários que estiverem interessados em receber esse apoio da Apex Brasil, como é que eles devem proceder? Onde eles podem procurar informação? Como é que eles podem acessar a Apex?
0: Eles podem procurar diretamente a Apex Brasil, que é apex.com.br. Então a gente já está preparado para atender essas empresas, e o atendimento é individualizado, Mariana. Sabe por quê? Porque cada empresa tem a sua realidade, tem o seu produto, tem a sua estratégia, tem a sua maturidade. Então nós vamos atender uma por uma, montar uma estratégia para o seu produto, para um mercado alternativo. A gente tem uma base de inteligência muito importante de oportunidades dos mercados internacionais para cada um desses produtos, mas também toda uma estratégia com 29 entidades do setor. Então a empresa também pode procurar a sua entidade, empresa de calçado, de móveis, de plástico, enfim, de 29 setores que a gente está, que nós estamos trabalhando nessa parceria, nesse grande movimento, nesse esforço extraordinário. Toda a nossa equipe tá mobilizada. É a hora de a gente se unir para diversificar as exportações brasileiras, para apoiar os nossos empresários que tanto trabalham, que têm orgulho do seu produto. A exportação muitas vezes é um sonho para o empresário, né? E esse sonho, em alguns casos, está interrompido. Então a gente quer voltar a sonhar com outro mercado, para que esse produto, que é tão bom, que é resultado do trabalho de muitas pessoas, de homens, mulheres, empresários, empresárias, possam encontrar um novo caminho, possam encontrar um novo mercado. E aí esse é o trabalho que a gente começa a fazer a partir de hoje.
1: Muito bem, nós conversamos com o Aldemir Miller, presidente da Apex Brasil. Presidente, muito obrigada pela sua entrevista à Voz do Brasil.
0: Obrigado, Mariana, e obrigado aí a todos os ouvintes que acompanham a Voz do Brasil.
1: Pequena correção, o endereço da página da Apex é apexbrasil.com.br.
2: A Agência Nacional de Proteção de Dados determinou que o Discord suspenda as transmissões ao vivo na plataforma no Brasil.
1: A medida preventiva foi tomada após a identificação de falhas na proteção de crianças e adolescentes.
2: A decisão faz parte de uma fiscalização iniciada na semana passada após episódio que resultou na morte de um adolescente de 13 anos.
3: As transmissões ao vivo, as famosas lives, realizadas dentro da plataforma Discord, serão suspensas após determinação da Agência Nacional de Proteção de Dados, a ANPD. O bloqueio deve começar em até 3 dias úteis e vale também para outros recursos de compartilhamento de vídeo. Segundo a agência, foram identificados riscos graves relacionados ao uso das lives para violência, assédio, automutilação e incentivo ao suicídio envolvendo crianças e adolescentes. O Discord é uma plataforma que permite a troca de mensagens por texto, voz e vídeo. O serviço também reúne comunidades em que os usuários podem conversar e interagir em tempo real, sobretudo por meio das lives em jogos online. De acordo com a ANPD, pela forma como o serviço funciona, o Discord não consegue analisar o conteúdo das transmissões em tempo real. A plataforma depende de sistemas automatizados e de denúncias dos próprios usuários para identificar possíveis violações, como explica o superintendente de fiscalização da ANPD, Fabrício Lopes.
4: Se o Discord não consegue ter acesso ao conteúdo, ele

0: não consegue, de maneira espontânea e automatizada, agir em tempo para evitar essas violações que acontecem ali dentro, como exposição de crianças e adolescentes a conteúdo violento, a incitação à automutilação, a maus tratos e até tortura de animais, entre outros conteúdos proibidos pelo artigo 6º do ECA Digital.
1: A agência ainda apura outras possíveis falhas, como problemas na verificação de idade e na remoção de conteúdos que violem os direitos de crianças e adolescentes. O superintendente de fiscalização da ANPD, Fabrício Lopes, explica ainda que a suspensão será mantida até que a empresa comprove a adoção de medidas técnicas de segurança e de governança que sejam adequadas para proteger os menores de 18 anos.
0: Essa suspensão vai ser por prazo indeterminado, porque o motivo que justificou essa suspensão precisa ser vencido antes de que a plataforma possa restaurar essas funcionalidades. Enquanto permanecerem as razões técnicas que justificaram essa suspensão, a gente não entende como possível a restauração dessas funcionalidades.
1: O Discord tem 3 dias úteis para comprovar o cumprimento da determinação e 10 dias úteis para apresentar recurso. Caso sejam confirmadas as irregularidades, a empresa também poderá sofrer sanções previstas no Estatuto Digital da Criança e do Adolescente, o ECA Digital, incluindo multa de até R$50 milhões por infração. A decisão faz parte de uma fiscalização iniciada na semana passada, que investiga um grupo criminoso suspeito de incentivo ao suicídio por meio do Discord, resultando na morte de uma adolescente de 13 anos no último dia 22 de julho. Segundo a plataforma Discord, uma investigação interna identificou evidências de que a atividade criminosa foi coordenada em outras plataformas e afirma contar com equipes especializadas que trabalham no combate a indivíduos envolvidos em atividades violentas. Reportagem Thaís de Araújo.
2: Hoje é Dia Nacional dos Direitos Humanos.
3: E nesta data vamos falar sobre o Clique Cidadania, um aplicativo móvel gratuito desenvolvido que funciona como um guia digital de direitos, serviços e políticas públicas.
4: Encontrar o serviço público certo nem sempre é uma tarefa simples. Para ajudar nessa busca, o aplicativo Clique Cidadania reúne informações sobre direitos e orienta como acessar serviços de assistência social, saúde, educação, trabalho e renda. Além das orientações, o aplicativo também reúne canais de atendimento para situações de violação de direitos, como o Disque 100 e o Ligue 180, como detalha Fernanda Becker, coordenadora geral de promoção dos direitos das pessoas migrantes, refugiadas e apátridas.
5: É um lugar de acessar direitos. Você tem informação sobre o direito e sobre o órgão, a instituição que você pode buscar, né? E aí tem a geolocalização, você consegue georreferenciamento de achar onde está aquele espaço no seu território, na palma da mão.
4: Além de explicar a função de cada serviço público, o aplicativo conta com um mapa integrado que mostra onde ficam as unidades, como CRAS, CREAS, unidades básicas de saúde, conselhos tutelares e outros equipamentos públicos mais próximos da localização do usuário. Como é integrado ao sistema de navegação do celular, também permite traçar rotas até os locais de atendimento. O aplicativo também pode atender a demandas específicas e disponibilizar novos temas, como explica Fernanda Becker.
5: Ele é um aplicativo dinâmico, né? A mais nova guia dele é de brasileiros retornados, né? Repatriados. Para quando as pessoas que chegam aqui, a maioria deportadas, assim como os migrantes, que às vezes estão muito tempo fora do país, já passam a entender os seus direitos, quais órgãos e quais instituições buscar.
4: O Clique Cidadania está disponível de graça para celulares Android e oferece conteúdos em português, espanhol e inglês. Reportagem Luciana Colares de Holanda.
2: Federais de ensino superior terão 154 mil vagas em cursos de formação continuada para professores da educação infantil em 2027.
3: A partir de 17 de agosto, as instituições interessadas em oferecer os cursos poderão se inscrever na chamada pública no Sistema Integrado de Monitoramento, Execução e Controle, o SIMEC.
2: As inscrições devem ser feitas até o dia 9 de setembro e os resultados serão divulgados em 9 de outubro.
3: O endereço para inscrição é cimec.mec.gov.br.
2: Foram reabertas as inscrições

0: para instituições de ensino criarem novos programas de residência médica.
1: Também é possível solicitar ampliação de vagas nos programas já existentes.
0: Novos pedidos podem ser feitos até 31 de agosto.
1: Podem participar instituições federais ligadas ao Ministério da Saúde ou da Educação, órgãos públicos e instituições privadas sem fins lucrativos.
0: A inscrição pode ser feita no site sigresidencias.saude.gov.br.
1: E essas foram as notícias do governo federal.
0: Uma realização da Secretaria de Comunicação Social da Presidência da República.
1: Com produção da empresa Brasil de Comunicação.
0: Fique agora com o Minuto do TCU e em seguida as notícias do Poder Judiciário e do Congresso Nacional. Boa noite.
1: Boa noite para você, até amanhã.
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4: 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O questionário pode ser respondido até o dia 10 de setembro. 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
5: Presidente do STF se reúne com representações diplomáticas do grupo de países da América Latina e do Caribe.
6: Urna eletrônica ganha nova interface para as eleições 2026.
5: Para o STJ, poderes para atuação extrajudicial de advogado não limitam procuração geral em processos judiciais.
6: Boa noite, eu sou Marcela Luiz.
5: E eu sou Walter Lima.
6: O presidente do Supremo Tribunal Federal, ministro Edson Fachin, se reuniu hoje com representações diplomáticas do grupo de países da América Latina e do Caribe.
5: Na ocasião, ele destacou duas prioridades da agenda externa do STF. A primeira prioridade é a defesa da democracia constitucional que, segundo Fachin, se encontra sob pressão em diferentes partes do mundo. Na ocasião, ele falou sobre a importância da independência judicial. Vamos ouvir um trecho da fala do ministro.
7: Em particular, tenho buscado, seja multilateralmente, seja bilateralmente, contribuir para a articulação de uma rede de cortes supremas e tribunais constitucionais atentos para a autonomia dos juízes como pressuposto da democracia constitucional. Afinal, são os juízes, sobretudo os juízes constitucionais, os guardiões últimos dos direitos fundamentais.
6: A segunda prioridade da agenda externa do Supremo, apontada por Fachin, é a ênfase na América Latina e no Caribe, com a consolidação de uma região de encontro, de entendimento e cooperação.
5: O presidente do STF também destacou que o Supremo vai sediar, em novembro deste ano, o 11º encontro do Fórum de Cortes Supremas do Mercosul.
6: Plenário do STF reconhece validade da moratória da soja e decide sobre leis de Rondônia e Mato Grosso que restringem benefícios fiscais.
5: A moratória da soja é um acordo privado e voluntário firmado entre empresas que impede a aquisição de produtos de fazendas localizadas em áreas desmatadas após julho de 2008 na Amazônia. Marta Ferreira.
8: O julgamento começou em março, mas foi suspenso após o Supremo decidir encaminhar o caso ao Núcleo de Solução Consensual de Conflitos. A ideia era buscar um acordo entre as partes. No entanto, em junho, houve um recuo que impossibilitou um consenso sobre o tema. Na retomada do julgamento, o plenário reconheceu a validade das leis estaduais e a licitude da moratória da soja. Também decidiu pela consequente extinção das ações e procedimentos relacionados à sua suposta ilegalidade.
6: Urna eletrônica ganha nova interface para as eleições 2026.
5: Com as novidades, votação será mais acessível e intuitiva. Fábio Ruas.
9: Na interface, uma nova fonte torna a urna mais acessível para pessoas com deficiência visual, porque o desenho das letras privilegia contraste, espaçamento e definição dos caracteres, facilitando a leitura. Também foi inserida uma barra de progresso que permite ao eleitor acompanhar em tempo real o andamento da votação. Além dessas novidades, também foi ampliado o uso de Libras, a língua brasileira de sinais, em diferentes etapas da votação.
6: Procuração dada a advogado para atuar em processos continua válida, mesmo se conceder poderes para atuação fora da justiça, perante órgãos administrativos.
5: Essa conclusão é do STJ. Fátima Uchoa.
10: Ainda na fase de conhecimento em ação de indenização por danos morais, uma operadora de plano de saúde substituiu advogados e apresentou procuração que dava às novas representantes amplos poderes para o foro em geral e as autorizava a representá-la perante especialmente duas autarquias federais. A terceira turma do STJ reconheceu a regularidade da representação processual da empresa e afastou a necessidade da intimação pessoal no cumprimento de sentença. Segundo a relatora, ministra Nancy Andrighi, nesse caso, quando a procuração prevê expressamente poderes gerais para o foro, a inclusão de atribuições extrajudiciais, ainda que qualificadas como especiais, não restringe a representação judicial.
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6: Uma boa noite.
5: E até amanhã.
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2: Está no ar o Jornal do Senado.
11: Eu sou Paula Groba.
12: E eu sou Humberto Pinheiro.
11: E estes são os destaques de hoje do Jornal do Senado, que começa agora.
12: Senado aprova protocolos de atendimento a doenças cardiovasculares no SUS.
11: Vagas ociosas em ônibus escolares rurais poderão atender professores e universitários.
12: Segurança pública pode ter prioridade na restituição do imposto de renda.
11: Boa noite.
12: Boa noite.
11: Doenças cardiovasculares são a principal causa de morte no Brasil, mas em muitos casos o desfecho pode ser diferente quando o atendimento é rápido e o tratamento começa nos primeiros minutos.
12: É justamente para agilizar esse socorro que o Senado aprovou um projeto que prevê protocolos específicos para o atendimento desses casos no SUS. Os detalhes com o repórter Douglas Castilho.
13: O maior gargalo combatido pela proposta é a falta de previsão específica para que as unidades de pronto atendimento, UPAs, utilizem terapias trombolíticas, que consistem basicamente na utilização de remédios capazes de dissolver coágulos sanguíneos. Esse tipo de procedimento médico desempenha papel crucial na resposta imediata a casos como o de infarto do miocárdio, sobretudo em localidades onde não seja possível realizar práticas mais complexas como cirurgias. A relatora substituta, a senadora Damaris Alves, do Republicanos do Distrito Federal, falou da necessidade de aprovação da medida.
14: No infarto agudo do miocárdio, a rapidez no reconhecimento do quadro clínico e na instituição do tratamento adequado é fator decisivo para a sobrevida e o prognóstico do paciente.
13: Na prática, já existem normas do Ministério da Saúde que possibilitam a padronização do atendimento no SUS. Porém, os parlamentares optaram por dar força de lei ao protocolo. O projeto vai à sanção presidencial.
11: E seguiu para a sanção sanção presidencial, o projeto que amplia as possibilidades de estoques de insumos pelo governo para alimentação animal. A proposta altera o programa de venda em balcão da Conab, que facilita o acesso de pequenos criadores ao milho em grão.
12: O texto inclui produtos como sorgo, caroço de algodão e farelos de soja e milho. A medida também permite à Conab comprar estoques em leilões públicos para dar mais segurança ao abastecimento em períodos de quebra de safra e instabilidade climática. O projeto

0: a sanção presidencial. A relatora do projeto, senadora Tereza Leitão, do PT de Pernambuco, explicou a urgência da aprovação do texto.
1: É muito importante para o momento atual que nós vivemos com a ameaça dos impactos climáticos provocados pelo El Niño.
2: O Senado também aprovou a medida provisória que abriu crédito extraordinário para garantir o pagamento de ajuda de custo às famílias da zona da Mata Mineira que tiveram perdas materiais provocadas pelas fortes chuvas na região.
0: A medida provisória seguiu para promulgação. Repórter Alexandre Campos.
3: O Senado confirmou a medida provisória que abriu crédito extraordinário no valor de R$75 milhões ao orçamento do Ministério da Integração e do Desenvolvimento Regional. Esse valor garantiu o pagamento de apoio financeiro às famílias residentes na zona da Mata Mineira que tiveram prejuízos materiais e perderam bens por causa de fortes chuvas no início deste ano. O governo transferiu uma parcela única de R$7.300 a cerca de 10 mil famílias atingidas. No entanto, parte dos recursos liberados pela MP ainda não teve destinação. Se a medida provisória não fosse aprovada antes do fim do seu prazo de vigência, esse montante não poderia mais ser usado, como explicou o presidente do Senado, Davi Alcolumbre.
4: O governo federal ainda tem um saldo, e se nós perdermos esse saldo do crédito extraordinário, algumas propostas em relação a desastres naturais vão perder o objeto no Ministério, para que essas famílias que foram atingidas por esse desastre não percam esse apoio do governo federal.
3: Como não sofreu alterações durante sua análise no Congresso Nacional, a medida provisória segue para promulgação.
2: Professores e estudantes do ensino superior poderão utilizar vagas ociosas nos veículos do transporte escolar das áreas rurais.
0: Foi o que aprovou a Comissão de Educação. O projeto segue agora para análise do plenário. Repórter Rodrigo Rezende.
5: O projeto garante que as vagas ociosas no transporte escolar rural possam ser utilizadas pelos professores e por universitários. O senador Camilo Santana, do PT do Ceará, que apresentou o relatório favorável ao projeto feito pela senadora Jussara Lima, do PSD do Piauí, ressaltou que a possibilidade de uso do transporte se dará apenas após o atendimento de todos os alunos da zona rural da educação básica. Camilo apresentou uma emenda que permite que os estudantes de institutos federais também possam usar do benefício.
6: Mas muitas vezes o transporte ele vai ocioso, com assentos ociosos, então esses assentos vão permitir que professores que muitas vezes precisam se deslocar, que às vezes não tem um transporte próprio, não tem incentivo, eles vão poder utilizar. E a gente incluiu, que não estava previsto, também os alunos dos institutos federais, que também muitas vezes sofrem com essa questão do transporte, deslocamento da sua casa aos campos.
5: Para possibilitar a utilização dos assentos vagos, o projeto modifica uma lei de 2004 que criou o Programa Nacional de Apoio ao Transporte Escolar.
2: Segurança pública e agilidade no atendimento a pacientes com câncer serão as principais prioridades do senador Sargento Reginauro, do PSDB do Ceará. Ele assumiu temporariamente a cadeira do senador Eduardo Girão do Novo, também do Ceará, que se licenciou do mandato para disputar as eleições de 2026 como candidato a vice-presidente.
0: Ao tomar posse, Reginauro afirmou que vai trabalhar pela efetivação da chamada Lei dos 60 Dias, que estabelece prazo máximo para o início do tratamento de pacientes com câncer após o diagnóstico. O senador lamentou que, em muitos casos, a demora do atendimento pelo SUS pode agravar a doença e até contribuir para a morte dos pacientes.
2: Reginauro também destacou ter sido o primeiro bombeiro a ocupar uma cadeira no Senado. Segundo ele, sua trajetória política começou na luta classista, em defesa dos profissionais da segurança pública, que à época tinham pouco reconhecimento e valorização.
7: Nós éramos uma categoria para ilustrar bem. O bombeiro é praticamente como um extintor, mas você só lembra dele na hora do incêndio. Hoje se debate a valorização dos profissionais da segurança.
0: Já o senador Carlos Fávaro, do PSD de Mato Grosso, defendeu o projeto de sua autoria que proíbe as apostas online, as chamadas bets. O parlamentar relatou casos de famílias que enfrentam dívidas, conflitos e perda de renda associados a apostas.
2: Segundo Fávaro, o problema vai além da atuação de plataformas irregulares e está relacionado ao próprio modelo de negócio das bets. O senador avalia que a regulamentação não é suficiente para eliminar os riscos e defende o fim das autorizações existentes com um período de transição de até 5 anos.

0: vi mães que não dormem mais porque os filhos apostam o salário inteiro, não tem como pagar o aluguel. Ouvi pais que descobriram que o cartão de crédito estava estourado porque o filho jovem entrou numa espiral de apostas que ele não consegue parar. Ouvi esposas que perderam o casamento porque o marido esconde dívidas de apostas.
1: Profissionais de segurança pública poderão ter prioridade no recebimento da restituição do imposto de renda.
2: O projeto foi aprovado pela Comissão de Assuntos Econômicos do Senado e, se não houver recurso para o plenário, segue para a Câmara dos Deputados. A reportagem é de Marcela Cunha.
3: Se virar lei, os profissionais de segurança pública terão preferência na restituição do imposto de renda, depois dos idosos e dos contribuintes, cuja principal fonte de renda é o magistério. A medida alcança os profissionais de segurança pública previstos na Constituição e no Sistema Único de Segurança Pública, além dos agentes do sistema socioeducativo. Autor da proposta, o senador Jaime Campos, do União de Mato Grosso, afirmou que a prioridade é uma forma de reconhecer o trabalho de categorias que enfrentam riscos diariamente.
4: São policiais, bombeiros, guardas municipais, agentes penais que deixam suas casas para enfrentar a criminalidade. Não estamos falando de privilégio, estamos falando de reconhecimento.
3: A mudança não altera o valor das restituições, nem cria uma nova despesa para o governo, como explicou o presidente da Comissão de Assuntos Econômicos, o senador Renan Calheiros, do MDB de Alagoas.
5: Não tem repercussão fiscal, inverte apenas a ordem das prioridades e atende com essa prioridade os profissionais da segurança pública que cuidam da proteção de vida das pessoas.
3: Se não houver recurso para análise pelo plenário do Senado, o texto segue para a Câmara dos Deputados.
1: Edição de Paula Groba e trabalhos técnicos de Eliseu Caires. O Jornal do Senado fica por aqui. Acompanhe agora as notícias da Câmara dos Deputados. Boa noite.
2: Boa noite e até amanhã.
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7: Deputados criam um programa que promove a inclusão digital de idosos.
8: Câmara analisa a participação de sindicalistas em conselhos estatais.
7: Projeto reconhece o trabalho das mulheres no setor da pesca artesanal.
8: Parlamentares pedem votação do fim da escala 6x1 no Senado Federal.
7: Boa noite. Benedita da Silva, do PT do Rio de Janeiro, cobra do Senado a votação da proposta que reduz a jornada de trabalho e acaba com a escala 6x1. A congressista argumenta que a mudança amplia o tempo de descanso e de convivência familiar dos trabalhadores.
8: Benedita da Silva considera que a redução da jornada também pode favorecer a saúde e a produtividade dos cidadãos. Para ela, os avanços tecnológicos permitem rever o tempo de trabalho sem retirar direitos ou comprometer a atividade econômica.
7: Carlos Aratini, do PT de São Paulo, defende o fim da escala 6x1 e a redução da jornada de trabalho semanal para 40 horas, sem diminuição dos salários. O deputado pede que a presidência do Senado dê andamento à proposta aprovada pela Câmara.
8: Carlos Aratini argumenta que a medida vai permitir mais convivência entre os trabalhadores e suas famílias. Segundo o deputado, a redução da jornada também é viável diante dos ganhos de produtividade proporcionados pelas novas tecnologias.
6: Trabalho.
7: Projeto que permite a participação de sindicalistas em conselhos estatais avança na Câmara. A repórter Maria Neves traz mais informações sobre a proposta.
9: A Comissão de Trabalho da Câmara aprovou o projeto do deputado Raimundo, PT do Rio de Janeiro, que autoriza a participação de dirigentes sindicais nos conselhos de administração de empresas públicas ou de economia mista. Atualmente, a legislação proíbe a presença de sindicalistas nesse esses conselhos. Para Raimon, essa vedação não se justifica e é inconstitucional. Na opinião do deputado, impedir que um cidadão ocupe o cargo de representante eleito dos empregados em um conselho de administração de empresa estatal por ser dirigente sindical se choca com a liberdade associativa prevista na Constituição. Relator do texto, o deputado Bongás, do PT do Rio Grande do Sul, acrescenta que ninguém melhor que o dirigente sindical para defender os interesses dos trabalhadores nos conselhos das empresas públicas.

0: públicas.
1: Quando a categoria precisa indicar alguém, o dirigente sindical pode também ser indicado. E eu quero dizer, até como ex-dirigente sindical, responsável de estudar com mais profundidade, dedicação de tempo, conhecimento das legislações, que ele pode exercer melhor esta representação da categoria nos interesses da estatal.
0: Como forma de evitar um possível conflito de interesses, o projeto prevê situações em que o dirigente sindical não deve participar das decisões do Conselho de Administração. A proposta veda a participação nas deliberações sobre assuntos que envolvam relações sindicais, remuneração, benefícios e vantagens, inclusive em matérias de previdência complementar e assistenciais. O projeto, que autoriza a participação de dirigentes sindicais nos conselhos de administração de empresas públicas, ainda será analisado pelas comissões de administração e de Constituição e Justiça. Da Rádio Câmara de Brasília, Maria Neves.
2: Silvia Cristina, do PP de Rondônia, cobra a votação da proposta de emenda à Constituição que garante a transposição de servidores dos ex-territórios para os quadros da União. A deputada critica o fato de a proposta estar parada na Câmara há mais de 2 anos.
3: Por isso, Silvia Cristina pede o apoio dos colegas para reunir as 22 assinaturas necessárias à inclusão da PEC na pauta da Comissão de Constituição e Justiça. Para a deputada, a medida representa justiça e reconhecimento aos trabalhadores dos ex-territórios.
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5: Economia.
2: Luiz Lima, do Novo do Rio de Janeiro, avalia que o poder de compra do salário mínimo diminuiu nos últimos anos. O deputado compara os preços entre o governo anterior e a atual gestão federal, afirmando que a quantidade de sacos de cimento comprados com um salário mínimo caiu de 69 para 45.
3: Luiz Lima lamenta o que classifica como empobrecimento das famílias brasileiras, devido também à alta no preço dos alimentos. O parlamentar acrescenta que o salário mínimo do Brasil está entre os mais baixos da América do Sul.
2: Jandira Fegali, do PCdoB do Rio de Janeiro, ressalta a necessidade de um projeto nacional de desenvolvimento focado na soberania econômica, tecnológica e ambiental, em contraposição a propostas de privatização e alinhamento geopolítico externo.
3: Jandira Fegali argumenta que o país deve usar suas riquezas estratégicas para gerar empregos e fortalecer a indústria. Ela defende um Brasil competitivo e sofisticado, alinhado a parceiros comerciais importantes.
5: Agricultura.
2: Afonso Ram, do PP, cobra uma solução para o endividamento dos agricultores atingidos pelas secas e enchentes no Rio Grande do Sul. Ele critica a medida provisória que cria linhas de crédito para renegociar dívidas rurais e afirma que nenhum produtor conseguiu acessar o benefício.
3: Afonso Ram defende mudanças na medida para garantir o refinanciamento aos produtores que atendam aos critérios estabelecidos. O deputado observa que mais de 180 mil agricultores gaúchos dependem da renegociação para retomar a produção.
5: Meio ambiente.
2: Célia Chacriabá, do PSOL de Minas Gerais, alerta que julgamentos de ações previstos no STF podem enfraquecer o licenciamento ambiental e facilitar a exploração mineral em territórios indígenas e quilombolas. Ela chama a atenção para os riscos à saúde das comunidades e para a biodiversidade.
3: Célia Chacriabá também cobra a votação na Câmara do projeto que criminaliza a misoginia. Para a deputada, adiar a análise da proposta significa deixar as mulheres mais vulneráveis à violência.
5: Previdência.
2: O projeto que reconhece o trabalho das mulheres no setor de pesca artesanal já está pronto para sua última votação na Câmara. A repórter Silvia Munhato conta quais as medidas propostas.
6: A Comissão de Defesa dos Direitos da Mulher da Câmara aprovou o projeto que reconhece

0: Normalmente as mulheres que atuam em todas as etapas da cadeia produtiva da pesca artesanal, como trabalhadoras do setor. Na prática, o texto assegura a elas acesso a direitos sociais e previdenciários, como auxílio doença, seguro defeso e salário maternidade. O projeto define como trabalhadoras da pesca as mulheres que exercem atividades de preparo de redes e embarcações, captura, cultivo e manejo de organismos aquáticos. Também estão incluídas as fases de beneficiamento, transporte, comercialização e até a gestão e produção de conhecimento ligadas à cultura pesqueira. A deputada Laura Carneiro, do PSD do Rio de Janeiro, autora do projeto, afirma que a proposta deixa de ver o trabalho dessas mulheres como um complemento do realizado por seus companheiros.
1: E ao mesmo tempo ela tem que estar disponibilizado a ela as linhas de crédito que são disponibilizadas aos pescadores artesanais e também, e muito importante, quando do defeso ela não recebe nada. Então imagina, ela é uma marisqueira, trabalha no marisco, mas ela não é considerada pescadora artesanal e ela não recebe nada.
0: A deputada Rogéria Santos, do Republicanos da Bahia, relatora do texto, diz que a cadeia produtiva da pesca depende diretamente do trabalho feminino, especialmente no beneficiamento do pescador para agregar valor ao produto. A proposta, que reconhece o trabalho das mulheres na cadeia produtiva da pesca, ainda será analisada pela Comissão de Constituição e Justiça. Da Rádio Câmara de Brasília, Silvio Minhato.
2: Giovanni de Sá, do Republicanos de Santa Catarina, defende a revisão das regras de aposentadoria especial para trabalhadores expostos a agentes nocivos. A proposta reduz exigências de idade criadas pela reforma da Previdência e prevê benefício de 100% da média das contribuições.
3: Relatora da matéria, Geovânia de Sá, pede urgência para votação no plenário. A deputada avalia que as regras da reforma da Previdência prejudicaram categorias submetidas a atividades insalubres, como mineiros, metalúrgicos e trabalhadores expostos a agentes químicos, físicos ou biológicos.
4: Desenvolvimento Regional.
2: Padre João, do PT de Minas Gerais, reclama do fechamento de agências do Banco Itaú em pequenos municípios da Zona da Mata. Ele defende que a instituição financeira, sindicatos, Ministério do Trabalho e órgãos de defesa do consumidor promovam debates sobre os impactos da medida.
3: Para exemplificar a insensibilidade do fechamento, Padre João cita Urucânia, cidade onde a maioria dos 4.500 clientes do banco tem dificuldades para usar serviços digitais. Ele destaca que servidores estaduais vão ter que buscar atendimento presencial em outros municípios.
4: Educação.
2: Na avaliação do IDEB, Índice de Desenvolvimento da Educação Básica, o município de Parnarama, no Maranhão, alcançou o primeiro lugar do estado na categoria Anos Finais da Rede Pública Municipal. Para Rubens Pereira Júnior, do PT, o resultado é fruto do esforço conjunto da Secretaria Municipal de Educação, do Corpo Docente e das famílias.
3: Segundo Rubens Pereira Júnior, a conquista reflete a convicção de que o desenvolvimento social e a construção de um futuro melhor só ocorrem quando a educação é entendida como pilar de transformação. Ele reforça o compromisso de apoiar o avanço dos indicadores da região.
4: Justiça.
2: Jorge Sola, do PT da Bahia, cobra investigações e a responsabilização de políticos da oposição sobre denúncias de um desvio bilionário de recursos do INSS e de contratos irregulares envolvendo o Banco Master e a gestora Reag Investimentos.
3: Para Jorge Sola, decisões de ministros do STF indicados na gestão anterior e a condução da CPI do INSS são exemplos de proteção a alguns investigados. Por outro lado, o parlamentar destaca a recuperação de mais de 2 bilhões de reais para os aposentados, promovida pelo atual governo.
2: Júnior Amaral, do PL de Minas Gerais, cita o escândalo envolvendo fraudes no INSS para reiterar críticas ao governo federal. O deputado questiona supostas relações entre pessoas ligadas à atual gestão e integrantes apontados como envolvidos no esquema.
3: Júnior Amaral também acusa parlamentares governistas de tentarem distorcer os fatos, afirmando que o eleitorado deve dar uma resposta nas urnas. O parlamentar afirma que é preciso responsabilizar os envolvidos nas fraudes e combater a corrupção no país.
4: Segurança Pública.
2: Luiz Couto, do PT da Paraíba, defende a aprovação do projeto que criminaliza

0: Misoginia. Na visão do deputado, manifestações de ódio e discriminação contra as mulheres não podem ser confundidas com opinião ou liberdade de expressão.
1: Luiz Couto lembra que o projeto já foi aprovado pelo Senado e teve o regime de urgência aprovado na Câmara. O parlamentar acredita que a votação da proposta é um passo importante para reforçar a proteção às mulheres.
0: Para Fernanda Pessoa, do PSD do Ceará, a Lei Maria da Penha representa uma das principais conquistas brasileiras no enfrentamento à violência contra a mulher. Mas a deputada cobra mais avanços no que diz respeito à prevenção, proteção e punição a agressores e autores de feminicídios.
1: Fernanda Pessoa ressalta a trajetória de Maria da Penha, que transformou sua dor em luta em defesa das brasileiras. Ela também defende urgência na aprovação da lei que tipifica a misoginia, sustentando que o ódio e o desprezo contra as mulheres precisam ser enfrentados pelo Estado e pela sociedade.
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0: da população idosa. A proposta, ela é simples, é ajudar os idosos a terem mais autonomia.
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0: desinformação, golpes financeiros e conteúdos prejudiciais às crianças.
1: Meloxolano defende a suspensão da Discord no Brasil por considerar que a plataforma não oferece proteção adequada ao público infantil. O parlamentar também pede a votação de projetos que regulamentam as Big Techs e combatem a disseminação de notícias falsas.
2: Comissões.
0: Glauber Braga, do PSOL do Rio de Janeiro, critica a abertura de processo contra a deputada Érica Hilton, do PSOL de São Paulo, no Conselho de Ética. O parlamentar acusa o órgão da Câmara de agir de forma seletiva.
3: O Conselho sem ética tem que acabar. Tá virando praxe. Atacam, agridem e aí depois, quando a pessoa se defende, tocam o Conselho de Ética para cima para tentar calar vozes divergentes. Eu quero saber quando que o Conselho sem ética vai avaliar algum caso

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